0: são 9 horas da manhã, na Madeira.
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2: E assim vamos abrindo a segunda hora deste programa Cantinho do Fado, programa que vai convosco até às 10 horas da manhã. Depois das 10 já sabem, canto direto com o nosso colega de locução, Kiko Pires. Até lá, vamos sempre atender alguns dos vossos pedidos musicais. Se eu estiver me esquecendo de algum, ponho um dedinho no ar, porque pode acontecer ficar algum para trás. Mas no caso, acho que não. Desta vez vamos até Boston, aos Estados Unidos da América, porque o nosso amigo Lúcio também quer contemplar o nosso colega de locução, o Sr. Felisberto Serrão, com este próximo tema, desejando muitos parabéns e muitas felicidades. E então vamos lá com este tema na voz de Alfredo Marceneiro.

0: Obrigado, Maurício.
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2: E assim ficámos atrás com o tema da parte do nosso amigo Vinte, Lúcio Valente, desde a cidade de Boston, a nos trazer este tema para o nosso colega de locução, o Sr. Felisberto. Vamos então continuar, porque temos aqui mais temas também para o Sr. Felisberto no dia de hoje, desejando muitos parabéns e muitas felicidades. E claro, vamos então assim já cumprimentar também aqui o Kiko, o nosso colega de locução, que depois do fato teremos o canto direto, bom dia para todos, nos diz ele, bom fim de semana. Temos também aqui, deixe-me lá ver quem é este perfil, e penso que deve ser Carlos Bastos, ou se eu não estou em erro. Carlos Bastos, isso mesmo, desde Brasil, Brasilândia. Também aquele muito bom dia, tudo bom para aí, bom fim de semana, porque lá também é bem cedinho, é bem de manhã, ainda é de madrugada no Brasil, em Brasilândia. Vamos então ficar com o próximo tema da parte do nosso, da nossa colega de locução, a Dona Olga Santos, que nos pede aqui um tema para dedicar ao nosso colega de locução, ao Sr. Felisberto Serral, desejando muitos parabéns e muitas felicidades. Vamos ficar com este tema de Vicente da Câmara. Espera, deixa-me lá ver aqui o tema. Vicente da Câmara quer fugir, não vai fugir, que a gente não vamos deixar. E então, vamos ao tema.

E assim ficamos atrás com este tema, tema da parte da nossa colega de Luxaua, Dona Olga Santos. Obrigado pela sua participação. Ela que enviou este tema até o nosso colega de Luxaua, o Sr. Felisberto Serrão, que está de parabéns, ou está de aniversário no dia de hoje. E agora então, nós também vamos até à festa do nosso colega de locução, o Sr. Felisberto, da minha parte, da minha companheira Fátima Carlos. E então vamos com este tema na voz de Nuno da Câmara Pereira.

E assim vamos continuando aqui na Rádio Cantinho da Madeira. Vamos ficar com o próximo tema, tema que também nos pede a Paula Muniz, que quer enviar o tema até o nosso colega de locução, o Sr. Felisberto. Mas antes, temos aqui também no grupo dos amigos da Rádio Cantinho da Madeira, vamos também cumprimentar Jorge Gavina, que está na nossa sintonia. Também bom fim de semana para si, todos os teus familiares. E então vamos a esse tema, vamos ficar com a voz desta vez de Marisa.

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1: E vamos continuando aqui com o programa Cantinho do Fado. Ficamos atrás também com este tema da parte do nosso amigo ouvinte Paulo Beniz, que enviou este tema até o nosso colega Silvio Lisberto Serrão, que está de aniversário no dia de hoje. Agora vamos ficar com o tema da parte do nosso amigo Duarte Capitão Pancadinhas, que vai enviar o próximo tema até ao Bandeira São Pais para o Sr. Avelino e Dona Fátima em especial, e para todos os ouvintes que lá se encontram.

E assim ficamos atrás com este tema, o tema da parte do nosso amigo, o Duarte Capitão Pacadinhas, que nos enviou então esse tema, tema que foi direitinho até ao Madeira. Só paz para o Senhor Avelino, Dona Fátima, todos os que lá se encontram, desejando um bom fim de semana para todos. E assim vamos continuando aqui na Rádio Cantinho da Madeira até às 10 da manhã. Vamos fazer companhia com o programa Cantinho do Fado desde Londres. E então assim vamos ficar sempre com boa música e boa disposição deste lado. Vamos agora ficar com a voz de Carlos Guedes e depois também com a voz de Ana Moura.

E assim vamos continuar aqui com o programa Cantinho do Fado. Já entramos na última meia hora desta minha emissão de hoje. Vamos aqui ainda cumprimentando mais ouvintes que estão na nossa sintonia. Vamos até dizer para cumprimentar a Elia Vitor, que nos manda um bom dia e um excelente fim de semana também. Um bom programa. E beijo também para mim e para a minha companheira Fátima Caires. Diz ela que é bom acordar. E acabou de acordar e ouvir assim um programa Cantinho do Fado. Assim na cama, ainda é melhor. Então, tudo bom para si, claro. Beijinho e, claro, também um abraço para o seu companheiro Marco Belém. Tudo bom para vós aí no lado de Jersey. Vamos agora ficar com mais dois temazinhos. Vamos ficar com a voz de Pedro Montinho e também com a voz de Ana Sofia Varela.

0: obrigada.
1: 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E assim vamos continuar, vamos cumprimentar mais amigos, sim, também aqui também o Lina e João de Freitas, que também está na nossa sintonia. Aquele abraço, beijinhos aí pincelados de Feltham. Tudo bom para vós, bom fim de semana. Também temos aqui no nosso grupo dos amigos da Rádio Cantinho da Madeira o nosso colega de locução, Ricardo Cassiano, na ilha de Jersey, também nos mandar um bom dia também. Aquele bom dia para ti, um abraço, bom fim de semana aí nos lados de Jersey. Vamos então continuar, vamos aqui ficar com um tema, vamos também ficar com um tema e vamos cumprimentar o senhor Isidro Vieira, que já estava na nossa salinha à espera, porque eu há pouco era para passar pela salinha e depois fiquei aqui ocupado com qualquer coisa e não passei por lá. Ele nos manda uma boa missão, senhor Emanuel, como sempre, bom fim de semana para si e os seus, e quando puder uma musiquinha para todos à sua escolha. E então vamos ficar aqui com um tema bem antigo que... já tem uns aninhos, vamos chegar com a voz de Tony de Matos.

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1: E assim ficámos com este tema, tema da parte do nosso amigo ouvinte, o Sr. Isidro Vieira, que está na nossa salinha de chat e nos sintoniza desde Londres, XX, London, XX. Continuação de um bom fim de semana para si e, claro, tudo de bom, como se costuma dizer, e também bom fim de semana. Vamos assim continuar com este programa de hoje e agora vamos até ao Madeira São Peixe enviar este tema também direitinho para todos os que lá se encontram, para o Sr. Avelino e Dona Fátima, em especial todo o nosso vasto auditório, mas em especial para o Sr. Avelino e Dona Fátima no Madeira São Peixe. Desejando também um bom fim de semana e bom trabalho da minha parte da minha companheira Fátima Caires.

assim vamos continuando aqui na Rádio Cantinho da Madeira, quase no final desta minha emissão de hoje. Vamos enviar o próximo tema, também bem em especial para o nosso colega de locução, o Kiko, que ele gosta de lá de um temazinho de Lisboa. Também já lhe desejando boa emissão para daqui a pouco, depois da minha saída, vamos ficar com o Kiko Pires com o seu programa Canto Direto. E depois também um tema de Gisela João, Valerico Salou. Vamos então a estes temas.

0: E assim vamos já terminar já o programa Cantinho do Fado no dia de hoje. Antes quero também enviar um abraço que me esqueci de enviar para o senhor Isidro, lá em Digés, o marido da nossa amiga Eugênia Andrade. Também enviar um abraço até a Ilha da Madeira para o nosso gestor, o senhor Cesar Camacho, sua família, desejando um bom fim de semana. Ficamos lá atrás com estes temazinhos para terminar, também já desejando uma boa missão para o nosso colega de locução, o Kiko Pires, que vai logo entrar com o canto direto, quem diz já. Seja boa missão, mais uma vez, aquele abraço. Eu quero agradecer a todos e a todas pelos vossos pedidos musicais. E um bom fim de semana para todos. Até a próxima oportunidade. Tchau, tchau.
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Deste lado está Manuel Santos, desde Londres, para mais um programa Cantinho do Fado. E sim, vou cumprimentar a minha companheira Fátima Caires, aqui mesmo ao lado, também já até o Madeira Só Peixe, com a luz ainda não tenho aqui acesso à nossa salinha de chat, às vezes acontece, talvez daqui a pouco, como na semana passada, depois comecei a ter acesso à salinha de chat. Com certeza está lá o Sr. Avelino, na nossa salinha, enviando também aquele abraço, bom trabalho, bom fim de semana para o Madeira Só Peixe. Aqui também já vamos cumprimentar os nossos amigos do grupo da Rádio Cantinho da Madeira, que estão na nossa sintonia, e então vamos aqui já cumprimentando estes amigos que estão aqui no nosso grupo da Rádio Cantinho da Madeira. Temos o Duarte Araújo desde a Ilha de Jersey, o Nel Rocha também na Ilha de Jersey, Mariazinha da Grécia, que já nos enviou aqui também já um bom dia do Cantinho do Fado. Emanuel, beijinhos para toda a família e amizade, muito obrigado. Já temos também o Paulo Rodrigues, que está na nossa sintonia, também seja bem-vindo, aquele abraço. O nosso colega de locução, Rui Serrao, também aquele abraço, bom fim de semana. Temos aqui também o nosso amigo Marco Freitas, que nos manda bom dia, amigaço. Emanuel e faz uma boa emissão, feliz sábado. E claro, quando pudermos, vamos também atender o teu pedido musical, um fadinho, é isso mesmo. E então vamos assim dar início a este meu programa de hoje, do programa Cantinho do Fado.

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1: E assim vamos continuando aqui no programa Quentinho do Fado. Vamos cumprimentar mais ouvintes que estão na nossa

0: Manda essa Maria Freitas a mulherzinhas, Nelo Rocha, Mariazinha da Graça e para aquelas pessoas que estão todas doentinhas. E a seguir um toma para o homem da gaivota, acho que o capitão vai para o trabalho, mas o meio de letinhas e a galinha de soro e a bicharada toda. E uma música para baixo, que é o que o Gilberto está de aniversário hoje. E para aquelas pessoas que estão de aniversário hoje. E para o Madeira Peixe também. Beijinhos e abraços para ver se estamos aí desse lado. Olha lá aqui o capitão Pecadinha. Já está a deixar a mensagem cedo. Falta 10 para as 8. Obrigado. Boa emissão desse lado, Padinho. E agradeço a leituras e a leitura da transmissão ontem.
1: Obrigado, Duarte, Capitão Bacadinhas, pela sua mensagem. Então vamos assim ficar já com um tema que me pede o Duarte, Capitão Bacadinhas. Primeiro vai então, como ele fala, para as Marias. Então vamos ficar aqui com um tema. Vamos ficar aqui com um tema que vai então para as Marias, como diz ele, primeiro para quem está doentinho.

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1: E assim vamos continuar. Temos também cá a nossa amiga ouvinte, a Paula Beniz, que já nos faz sintonia. Ficamos lá atrás com o tema da parte do Duarte, Capitão Pancadinhas. Vamos assim também cumprimentar a Paula Beniz, como já estava cumprimentando. Paula Beniz, também bom fim de semana, nos envia também uma boa missão. Daqui a bocado vamos ter o seu pedido musical. Também, claro, um beijinho para ti, um abraço para a tua esposa António. Bom fim de semana para vós. E então vamos também ficar com outro. Ou seja, cumprimentar aqui o Duarte Araújo. Vou ver primeiro quem está no grupo dos amigos da Rádio Cantinho da Madeira. Temos o Arlindo Araújo aqui nos lados de Londres. Também muito bom dia, seja bem-vindo e bom fim de semana. E então vamos aqui ficar com o áudio do Duarte Araújo, desde a ilha de Jersey.
2: Bom dia, Fátima Carmo, Manuel Santos. Como é que você está? Com férias? Está de férias? Queria beber agora um cafezinho, já estou a trabalhar no 17 e queria agora um café para um cafezinho. E gostaria de abrir uma música aí para os nossos debilitados todos, Maria Freitas especialmente, Mariazinha e Maria José Mendonça também. Que está tudo e doentinho, isso aqui é um barulho mandando a mão, quer tirar um café. E pode ser aí o Florencio, um abraço a mim, o Fadinho à minha mãe, para a gente todos também. Jogos devagarinho, como é que quiser, se alguém fizer anos, vai-me para baixo. Fui trabalhar.
1: Obrigado, Duarte Araújo, pela sua mensagem. Também poderia ser um abraço para os imigrantes, mas como este programa é um cantinho do fado, é só o fado, como já sabem. Ele enganou-se, mas também um abraço para os imigrantes também é muito bom.

Então vamos ficar com o tema que eu me pedi na voz de Alfa Florença, fado à minha mãe. E então Duarte Araújo, bom café e bom trabalho por esse lado, não é? Fazer meia hora de trabalho e duas horas de café.

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1: E assim ficamos atrás com este tema da parte do nosso amigo Vinto Duarte Aruz, desde a ilha de Jersey. Agora vamos ficar com um tema aqui que foi pedido também no grupo dos amigos da Rádio Cantinho da Madeira, porque aqui também temos os nossos amigos, temos os nossos ouvintes, claro, por cá. E então vamos aqui também cumprimentar a São Silva, que está na nossa sintonia. Muito bom dia, caso que esteja a trabalhar, bom trabalho, e claro, boa sintonia aqui através da Rádio Cantinho da Madeira. E ela que me deseja aqui uma boa emissão, um feliz sábado para mim e Fátima, beijinhos. Também beijinhos para si, tudo bom e bom fim de semana. Então vamos ao tema que já tinha pedido aqui o Marco Freitas, já aqui em cima. Ele que me pede um tema da Amália para todos nós, muito obrigado. Então vamos ficar com este tema bem divertido, tem por título Malhão de São Simão.

E assim vamos continuando aqui na Rádio Cantinho da Madeira. Vamos aqui também já cumprimentar a Natália. Natália, que também está na nossa sintonia. Natália Martins, também muito bom dia, bom fim de semana também para ti e para todos os teus familiares. E claro, vamos assim continuando aqui com os nossos temas, com as nossas músicas, os nossos pedidos musicais. E claro, também vamos deixar já um tema enquanto estou a preparar outros temas. Vamos aqui ficar com um tema da parte da nossa amiga ouvinte, a Paula Muniz, que também já nos faz sintonia e nos quer deixar um tema. Antes desse tema, vou também aqui cumprimentar o nosso amigo Duarte Catano, desde a ilha de Jersey, que já também nos manda cá um lindo póster e nos desejando também uma boa emissão. Meu muito obrigado por esse carinho. Não esquecendo, festa de São Martinho em De Jersey, também vai ser muito divertido, organizado aqui pelo nosso amigo Duarte Caetano, e penso que ainda deve haver algumas vagas. Para mais informação, contactar Duarte Caetano, que ele vos informa sobre tudo o que vai passar nessa noite de São Martinho, que será no dia 7 de novembro. E então vamos aqui também cumprimentar a Eugénia Andrade, que também já nos faz companhia, nos mandando um bom dia. Manuel e amigo, família, feliz sábado, beijinhos e boa emissão, meu muito obrigado. E então, vamos também já cumprimentar a nossa colega de locução, a dona Olga Santos, que também já nos está a fazer sintonia, ou nos vai enviar uma mensagem. Não tenho a mensagem, mas eu sei que ela já está à nossa escuta. Nossa colega de locução, a dona Olga Santos. Também um bom fim de semana para si, boa sintonia. E então vamos ficar com este tema da parte da Paula Muniz, para todo o nosso vasto auditório.

E assim vamos continuar aqui com o programa Cantinho do Fado, aqui de antes de também cumprimentar aqui o Nélio Silva, que nos faz sintonia desde a nossa Ilha da Madeira, hein? Nosso antigo colega de locução, um monte de tempo que ele já não faz a emissão, e então, claro que sim, estamos todos estes amigos da Madeira, tudo na nossa sintonia. Também temos a Maria Bertolina Calisto, que também está, nos manda um bom dia desde a Ilha da Madeira, porque isso é questão de férias. A nossa amiga Dona Bertolina e também o Sr. Calisto, que se encontrou na Ilha da Madeira. Daqui a pouco vamos então fazer o seu pedido musical. E vamos aqui então, sim, como tinha razão, estava a nos mandar mensagem de Dona Olga Santos, a nossa colega de locução aqui no Reino Unido, e claro, nos manda uma boa emissão. Beijinhos para a ti, para a amiga Fátima Carlos, meu muito obrigado, para a Dona Olga Santos, e obrigado também pela sua sintonia. Vamos aqui então ficar com outro tema, um tema, enquanto preparo mais, alguns estão chegando cá à banquinha de trabalho. Ficamos lá atrás com o tema da nossa amiga Paula Muniz. E então vamos a outro tema, que vamos um tema enviado também pelo Eduardo, o Capitão Pancadinhas, enquanto preparo os outros, porque ele também nos pede um tema para quem está de aniversário no dia de hoje. E nesse caso temos aqui um nosso colega de locução, temos o mestre do Cantinho do Fado, que é o Sr. Felisberto Serrão, que está na nossa sintonia. Ou seja, está de aniversário no dia de hoje. E então vamos enviar um tema para ele, da parte do Duarte, o Capitão Pancadinhas.

E assim ficámos com o tema de aniversário da parte do nosso amigo Duarte, capitão Bacadinhas, claro, que enviou em especial para aqui estar de aniversário, mas também em especial, como disse, para o nosso colega de locução, o Sr. Felisberto Serra, o mestre do cantinho do fado. Vamos assim continuar, vamos agora ficar com um tema que vem desde a Grécia. Eu quero ir aqui pela ordem de chegada, porque senão vamos nos perder. Mas não porque venho aqui ler as mensagens, para ver se não esqueço de ninguém, porque temos um tema para cada ouvinte. Sendo assim, se houver mais tempo, então podemos repetir. Aqui temos a nossa Mariazinha da Grécia, queria dedicar um tema para todos os amigos da RCM. E ela que está de cama de novo com o joelho rachado, como já lhe desejo, e desejo umas rápidas melhoras desse lado, e claro, com a sintonia também do cantinho do fado, para relaxar. E então vamos então ficar com o tema que ela me pede na voz de Eduardo Lisboa. Volta sem avisar.

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E assim, meus ouvintes, ficamos atrás com este tema da parte da nossa amiga ouvinte Mariazinha da Grécia, que nos deixou este tema. E agora vamos aqui também ao nosso grupo dos amigos da Rádio Cantinho da Madeira para também passar um tema que me foi pedido cá no grupo da parte da nossa amiga ouvinte, deixa-me cá ver, a São Silva, que nos pede um vadinho da Amália, desejando um feliz sábado para todos os amiguinhos da RCM. E então aqui vai esse tema, vai um tema da Amália Rodrigues.

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1: E assim ficamos lá atrás com o tema da nossa amiga ouvinte São Silva, cá no Reino Unido. Também obrigado pela sua participação, continuação de um bom fim de semana. E claro, vamos assim continuando, vamos também enviar um abraço para o nosso amigo ouvinte, Paulo Rodrigues, que está na nossa sintonia. Seja bem-vindo também, bom fim de semana. E então vamos também agora até a Ilha da Madeira, onde está o nosso amigo, o Nélio Silva. Nélio Silva, que já há um tempo que não nos faz aqui a companhia também, ele que pertence também ao grupo da RCM, mas por motivos também de trabalho, motivos que às vezes a vida nos traz, não podemos fazer emissão. E então, ele nos deixa aqui um bom programa para todos, com um fadinho de Alfredo Marcireiro. Obrigado, Nélio, aquele abraço, tudo bom para ti aí na Ilha da Madeira. Então vamos a esse tema, a voz de Alfredo Marcineiro, da parte do Nélio Silva.

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1: E assim ficamos atrás com este tema também da parte do nosso ouvinte, o nosso amigo. A mãe já foi aqui, colega de locução da RCM, o Nélio Silva. Espero que esteja tudo bem com ele por lá na Ilha da Madeira e que quando a vida estiver melhor que volte cá, também para a base, porque tem sempre aquele lugar aberto, claro que... Tem tudo aberto para ti, as portas estão abertas, como sabes. Eu sei porque ele não está cá, é que por motivos também de trabalho. Por motivo, claro, a nossa vida, primeiro está a nossa vida. E então, também já temos saudades de fazer umas emissões daquelas juntos. Emissão fora de estúdio, emissões que fizemos como restaurante Flu do Mar, também no Sorém, lugares que passamos em vários lugares a fazer emissões fora de estúdio, nos Bandidos em Stockwell também, no restaurante dos Barros. Isto é, já passámos muito tempo com este, sendo assim, muitos tempos alegres, muitos tempos felizes. E claro, também não esquecendo que tivemos no Trevo, o Camacha Café, vários lugares que se for a recorrer, para lembrar todos agora, no momento não vêm todos agora, também no Cultural, também na casa dele, claro, e vários lugares que passámos antigamente. Vamos então, continuando, vamos então, espero que um dia podemos voltar à base, ou então aí na Ilha da Madeira, também fazer uma emissão por aí, porque não, quem sabe. Vamos então agora também cumprimentar o nosso amigo o Lúcio, que nos deseja olá, bom dia, boa emissão, amigo. Podia daqui a pouco então passemos esse tema que me está a pedir, amigo Lúcio. Bom fim de semana para si, aquele abraço e também, claro, um beijinho à sua esposa Lucinda. E claro que ele acordou hoje bem cedinho, porque na cidade de Boston ainda é bastante cedo para aqueles lados dos Estados Unidos da América. E então, vamos então a este próximo tema. Mas o próximo tema nos tem uma mensagem que é da nossa amiga Dona Bartolina Calisto, que está também de férias pelo lado da Ilha da Madeira, juntamente com o seu esposo, o Sr. Luís Calisto, e que nos manda, também pede um tema para a Elizabeth do Caniço. Até Santa Cruz, obrigado. Tudo bom para ti, para a Fátima e todos os ouvintes da RCM. Vamos ficar então com este tema na voz de Maria Teresa de Noronha.

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1: E assim ficamos atrás com este tema da parte da nossa amiga ouvinte, Dona Bartolina Calisto. Obrigado pela sua participação e, claro, aproveite as suas férias juntamente com o seu esposo, o Sr. Luís Calisto, aí na Ilha da Madeira. Tudo bom aí para esse lado? E então vamos continuar, porque temos mais pedidos musicais. Temos desta vez também uma mensagem de áudio do nosso amigo ouvinte, Nélio Rocha, desde a Ilha de Jersey.
2: Bom dia, Manuel. Eu estava tudo bom para ti, com ele. Um grande abraço. Boa missão. Sobrevivo. Viva nessa música de Santa Vigilhora, para Maria Freitas. Tua companheira, Fábio Petróleo. Neste Valente, foi Serrão. Neste Mesa Mendonça. E tudo isso nos encontra de Boteado, que chegou. E também com o Zé. E eu vou expor-se de Chegou também ao nosso de aniversário. Para todos os aniversariantes do dia de hoje. Um abraço, boa missão e joga.
1: Obrigado, Noel Rocha, pela sua mensagem. Então vamos ficar com um tema que ele nos pede. Vamos ficar então com esse tema que ele quer desejar rápidas melhoras, e como ele já mencionou, para todos.

assim vamos continuando, continuando aqui com o programa Cantinho do Fado. Vamos ficar com mais um tema antes do sinal horário. E esse próximo tema vem da parte da nossa amiga ouvinte Eugênia Andrade, que também quer dedicar um tema, deixar um tema para o nosso colega de Luxal, o Sr. Felisberto, que está de aniversário no dia de hoje. Então, desejando muitas parabéns e muitas felicidades. Vamos ficar a ti, então, com este próximo tema, na voz de Camané.

0: são 9 horas da manhã, na Madeira.
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2: E assim vamos abrindo a segunda hora deste programa Cantinho do Fado, programa que vai convosco até às 10 horas da manhã. Depois das 10 já sabem, canto direto com o nosso colega de locução, Kiko Pires. Até lá, vamos sempre atender alguns dos vossos pedidos musicais. Se eu estiver me esquecendo de algum, ponho um dedinho no ar, porque pode acontecer ficar algum para trás. Mas no caso, acho que não. Desta vez vamos até Boston, aos Estados Unidos da América, porque o nosso amigo Lúcio também quer contemplar o nosso colega de locução, o Sr. Felisberto Serrão, com este próximo tema, desejando muitos parabéns e muitas felicidades. E então vamos lá com este tema na voz de Alfredo Marcineiro.

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1: E assim ficámos atrás com o tema, tema da parte do nosso amigo vinte, Lúcio Valente, desde a cidade de Boston, a nos trazer este tema para o nosso colega de locução, o senhor Felisberto. Vamos então continuar, porque temos aqui mais temas também para o senhor Felisberto no dia de hoje, desejando muitos parabéns e muitas felicidades. E claro, vamos então assim já cumprimentar também aqui o Kiko, o nosso colega de locução, que depois do fato teremos o canto direto, bom dia para todos, que nos diz ele, bom fim de semana. Temos também aqui, deixe-me lá ver quem é este perfil, eu penso que deve ser Carlos Bastos, ou se eu não estou em erro. Carlos Bastos, isso mesmo, desde Brasil, Brasilândia. Também aquele muito bom dia, tudo bom para aí, bom fim de semana, porque lá também é bem cedinho, é bem de manhã, ainda é de madrugada, no Brasil, em Brasilândia. Vamos então ficar com o próximo tema da parte do nosso, da nossa colega de locução, a Dona Olga Santos, que nos pede aqui um tema para dedicar ao nosso colega de locução, ao Sr. Felisberto Serral, desejando muitos parabéns e muitas felicidades. Vamos ficar com este tema de Vicente da Câmara. Espera, deixa-me lá ver aqui o tema. Vicente da Câmara quer fugir, não vai fugir, que a gente não vamos deixar. E então, vamos ao tema.

E assim ficamos atrás com este tema, tema da parte da nossa colega de Luxaua, Dona Olga Santos. Obrigado pela sua participação. Ela que enviou este tema até o nosso colega de Luxaua, o Sr. Felisberto Serrão, que está de parabéns, ou está de aniversário no dia de hoje. E agora então, nós também vamos até à festa do nosso colega de Luxaua, o Sr. Felisberto, da minha parte, parte da minha companheira Fátima Carlos. E então vamos com este tema na voz de Nuno da Câmara Pereira.

E assim vamos continuando aqui na Rádio Cantinho da Madeira. Vamos ficar com o próximo tema, tema que também nos pede a Paula Muniz, que quer enviar um tema até o nosso colega de locução, o Sr. Felisberto. Mas antes, temos de estar aqui também no grupo dos amigos da Rádio Cantinho da Madeira. Vamos também cumprimentar Jorge Gavina, que está na nossa sintonia. Também bom fim de semana para si, todos os teus familiares. E então vamos a esse tema. Vamos ficar com a voz desta vez de Marisa.

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1: E vamos continuando aqui com o programa Cantinho do Fado, que vamos atrás também com este tema da parte do nosso amigo ouvinte Paulo Beniz, que enviou este tema até o nosso colega o Sr. Felisberto Serrão, que está de aniversário no dia de hoje. Agora vamos ficar com o tema da parte do nosso amigo Duarte Capitão Pancadinhas, que vai enviar o próximo tema até ao Madeira Sopães para o Sr. Avelino e Dona Fátima em especial, e para todos os ouvintes que lá se encontram.

E assim ficamos atrás com este tema, tema da parte do nosso amigo, o Duarte Capitão Pacadinhas, que nos enviou então esse tema, tema que foi direitinho até ao Madeira, só paz para o Senhor Avelino, Dona Fátima, todos os que lá se encontram, desejando um bom fim de semana para todos. E assim vamos continuando aqui na Rádio Cantinho da Madeira, até às 10 da manhã, a vos fazer companhia com o programa Cantinho do Fado desde Londres. E então assim vamos ficar sempre com boa música, boa disposição deste lado. Vamos agora ficar com a voz de Carlos Guedes e depois também com a voz de Ana Moura.

E assim vamos continuando aqui com o programa Cantinho do Fado. Já entramos na última meia hora desta minha emissão de hoje. Vamos aqui ainda cumprimentando mais ouvintes que estão na nossa sintonia. Vamos até dizer para cumprimentar ela e a Vítor, que nos mandam um bom dia e um excelente fim de semana também. Um bom programa e beijos também para mim, para a minha companheira Fátima Caires. Diz ela que é bom acordar. E acabou de acordar e ouvir assim um programa Cantinho do Fado. Assim na cama, ainda melhor. E então, tudo bom para si, claro. Beijinho e, claro, também um abraço para o seu companheiro Marco Melém. Tudo bom para vós aí no lado de Jersey. Vamos agora ficar com mais dois temazinhos. Vamos ficar com a voz de Pedro Montinho e também com a voz de Ana Sofia Varela.

0: Obrigada.
1: 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E assim vamos continuar, vamos cumprimentar mais amigos, sim, também aqui também o Lina e João de Freitas, que também está na nossa sintonia. Aquele abraço, beijinhos aí pelos de Feltham, tudo bom para vós, bom fim de semana. Também temos aqui no nosso grupo dos amigos da Rádio Cantinho da Madeira o nosso colega de locução, Ricardo Cassiano, na ilha de Jersey, também nos mandar um bom dia também, aquele bom dia para ti, um abraço, bom fim de semana aí nos lados de Jersey. Vamos então continuar, vamos aqui ficar com o tema, vamos também ficar com o tema e vamos cumprimentar o senhor Isidro Vieira, que já estava na nossa salinha à espera, porque eu há pouco era para passar pela salinha e pois fiquei aqui ocupado com qualquer coisa e não passei por lá. Ele nos manda uma boa emissão, senhor Emanuel, como sempre, bom fim de semana para si e os seus, e quando puder uma musiquinha para todos à sua escolha. E então vamos ficar aqui com um tema bem antigo que... já tem uns aninhos, vamos chegar com a voz de Tony de Matos.

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1: E assim ficámos com este tema, tema da parte do nosso amigo Vitor, o Sr. Isidro Vieira, que está na nossa salinha de chat e nos sintoniza desde Londres, XX, London, XX. A continuação de um bom fim de semana para si e, claro, tudo de bom, como se costuma dizer, e também bom fim de semana. Vamos assim continuar com este programa de hoje e agora vamos até ao Madeira São Peixe enviar este tema também direitinho para todos os que lá se encontram, para o Sr. Avelino e Dona Fátima, em especial todo o nosso vasto auditório, mas em especial para o Sr. Avelino e Dona Fátima no Madeira São Peixe. Desejando também um bom fim de semana e bom trabalho da minha parte da minha companheira Fátima Caires.

E assim vamos continuando aqui na Rádio Cantinho da Madeira, quase no final desta minha emissão de hoje. Vamos ainda enviar o próximo tema, também vem em especial para o nosso colega de locução, o Kiko, que ele gosta de lá de um temazinho de Lisboa. Também já lhe desejando boa emissão para daqui a pouco, depois da minha saída, vamos ficar com o Kiko Pires com o seu programa Canto Direto. E depois também um tema de Gisela João. Valerio Salou, vamos então a estes temas.

0: E assim vamos já terminar já o programa Cantinho do Fado no dia de hoje. Antes quero também enviar um abraço que me esqueci de enviar para o senhor Isidro, lá em Digés, o marido da nossa amiga Eugênia Andrade. Também enviar um abraço até a Ilha da Madeira para o nosso gestor, o senhor César Camacho, sua família, desejando um bom fim de semana. Ficamos lá atrás com estes temazinhos para terminar, também já desejando uma boa missão para o nosso colega de locução, o Kiko Pires, que vai logo entrar com o canto direto, quem diz já. Desejo boa missão mais uma vez, aquele abraço. E quero agradecer a todos e a todas pelos vossos pedidos musicais. E um bom fim de semana para todos. Até a próxima oportunidade. Tchau, tchau.
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tinha suspirado. Tinha beijado o papel devotamente. Era a primeira vez que lhe escreviam aquelas sentimentalidades. E o seu orgulho dilatava-se ao calor amoroso que saía delas, como um corpo ressequido que se estira num banho tépido. Sentia um acréscimo de estima por si mesma e parecia-lhe que entrava, enfim, numa existência superiormente interessante, onde cada hora tinha o seu encanto diferente, cada passo conduzia a um êxtase e a alma se cobria

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0: Olá, boa tarde, bom dia, boa noite a todos os ouvintes aqui da Rádio Cantinho da Madeira. Eu sou Maria Sousa, estou diretamente desde a ilha de Jersey, Reino Unido, aqui nesta maravilhosa Manica Rádio, uma rádio online, 20 anos na vossa companhia. E vou estar aqui na vossa companhia, coisa menos que tais, 17h30, com muita música. Obrigada a todos que vão fazer companhia durante a minha missão Hora Latina.
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E vou começar a desejar uma boa semana para todos os ouvintes, especialmente aqueles ouvintes de Portugal, Continental, Madeira e Açores. Feliz tarde, segunda-feira. Hoje é dia 24 de 8 de 2026. Neste momento aqui são 15 e 12 minutos. Neste momento aqui na Ilha de Gerês a temperatura está 23 graus. Está ótimo. Obrigada a todos vós, os ouvintes que preferem esta lindíssima rádio, uma rádio online, Rádio Cantinho da Madeira, rádio feita por portugueses para todos os imigrantes espalhadinhos nos quatro cantos do mundo.

também vou cumprimentar aqueles ouvintes que estão nas várias aplicações que a nossa rádio tem disponíveis para a escuta da rádio RCM. Uma boa tarde, boa noite ou bom dia. Obrigada a todos vós por vossa companhia e vos desejo uma boa semana para todos. Vou ir aqui um instantinho à salinha, a ver quem está aqui. E não está ninguém neste momento na salinha. Também vou desejar uma boa semana ao meu gestor César Camacho e aos meus colegas de locução. Uma ótima semana para todos, que seja uma semana recheada de bênçãos. É o que desejo a todos vós.

Vou também cumprimentar a minha amigaça, o Eugênio Andrade, e sua esposa Isidro, lhe desejando uma abençoada semana e uma excelente tarde de segunda-feira. Obrigada por tua companhia. Daqui de Jersey vamos para Londres. Vou cumprimentar o nosso ouvinte, um amiguinho, nosso pancadinhas, o homem das latinhas, águas de latinha. Ai, se ele gosta, gosta, gosta. Boa tarde, amigo. É uma feliz semana para ti, bom trabalho e continuações de uma excelente tarde de segunda-feira. Também vou cumprimentar o nosso ouvinte aqui da Ilha Jersey, Duarte Araújo. Boa tarde, amigo. Bom trabalho. Hoje está bonzinho para trabalhar na rua, não é? E ele já pôs aqui uma foto no grupo a trabalhar com uma máquina. Ah, trabalho de malandro. Não é fácil trabalhar no jardim, pois não. Um grande beijinho para ti, para a Fernanda, para os teus filhotes, com votos de uma excelente semana. E por agora eu acho que está tudo cumprimentado. Aqui no meu Messenger, quem me cumprimentou já foi o nosso Duarte Araújo, mais um beijinho para ele. Duarte Petrillo, mais um beijinho. E a nossa Eugénia Andrade, outro beijinho. Entretanto, conforme vão entrando, vou cumprimentando. Terei todo o prazer de cumprimentar todos vocês. E eu vou entrar hoje na minha missão um pouco diferente, um fadinho. Ah, pois, hoje é segunda-feira, dia dos mestres, não é? Depois vai sacudir. Isto é só para aquecer. Então, vem aqui um novo fado: Lisboa, a cidade do fado. E é muito lindo. Lisboa teve o ano passado, em outubro, fiquei em Alfama. Alfama, se vocês não sabem, é onde é a. Onde usavam cantar o fado e tem uma vista magnífica para Lisboa. Então, vem aqui meu primeiro tema para todos aqueles que cumprimentei, aqueles também que não cumprimentei, que sei que estão aí nesse lado à escuta. Este fadinho é para vocês. Obrigada pela sua preferência e para a sua companhia aqui na Rádio Cantinho da Madeira.

acabamos de ouvir este fado, Lisboa, a cidade do fado, e foi para todos os ouvintes espalhadinhos nos quatro cantos do mundo de lusa, língua portuguesa, língua de Camões. Este também foi para vocês que estão à escuta da rádio Cantinho da Madeira. E antes de continuar, quero informar a todos vós que no sábado e na segunda-feira tarde, sábado depois, entre as 5 às 6 e segunda-feira, vou estar fazendo lives para a Rádio Cantinho da Madeira, na festa portuguesa aqui na Ilha de Jersey. Quem quiser ver, é só ir ao Facebook da Rádio Cantinho da Madeira, que vou estar lá fazendo lives. São todos muito bem-vindos e comente, compartilhe. Compartilhe para a nossa rádio chegar bem longe. Vamos ajudar a nossa rádio a aumentar, a arranjar mais ouvintes. Após, isto aqui não quer muito. Quanto mais ouvintes, melhor. Por isso, sábado, entre as 5 e as 6, vou estar fazendo live até, sei, 10, 9, 10 horas da noite. Na segunda-feira vou estar fazendo também alguns lives também a partir das 5 às 6. Por isso, estejam atentos, sábado e segunda. Segunda-feira aqui é feriado, por isso ninguém trabalha. E também, como eu disse, domingo e segunda não farei emissão. Domingo é os anos, não é os anos, o meu neto já fez os anos, mas vamos fazer aqui uma festinha de família, celebrando os anos do meu neto, os 3 anos do meu neto. E o meu marido faz anos na segunda, não vamos cantar os anos do meu marido, mas a reunião já vai servir para isso. No segundo é só o bolinho para ele, que na segunda o meu esposo está de parabéns. Por isso, peço desculpas desde já. Esse domingo e segunda não farei emissão, mas através disso vou estar no sábado fazendo lives para todos os imigrantes nos quatro cantos do mundo, para a Rádio Cantinho da Madeira, para vocês verem a loucura, a alegria, a emoção que vai estar no fim de semana aqui na Ilha de Jersey. E se algum ouvinte ou amigo quiser vir, basta falar com o Duarte Caetano, que ele tem todo o prazer de arranjar a acomodação. Por isso, não falte. Venha à Festa dos Portugueses, 5 dias. Começa quinta, sexta, sábado, domingo e termina segunda. Por isso, aproveite e venha aqui à Ilha de Jersey. Venha conhecer. Como disse, vocês só lembram daquele rapaz de Camarluz que dizia que vai haver rabaquinhas. Ah, pois, vai haver rabaquinhas de comes e bebes. Vai estar o Márcio Amaro. Vai vir da Madeira, exatamente do meu concelho, Calheta, o grupo folclórico da Calheta. Minha prima Assa também vai dançar nesse palharico. E vai estar Ana Karina, eu acho que é. E vai estar muitos cantores aqui da Jersey. Por isso, não espere. Venha. Marque a sua passagem e venha. Acomodação, fale connosco, que nós aqui vamos arranjar de uma maneira ou de outra. Na rua você não vai ficar. É só vir e são muito bem-vindos aqui à Ilha de Jersey. Vamos aqui então, já está tudo dito, por isso não falte no sábado, esteja pendente ao Facebook da Rádio Cantinho da Madeira. Por agora está tudo cumprimentado. E vamos então com o segundo tema. É este tema vou dedicar especialmente para a minha amiguinha e colega Olga Santos, que onde fez, ela faz sempre. Aquela mulher, não sei onde é que tem energia. E eu gosto de música mexida, mas ela também não fica atrás. Ai, aquilo a gente se pula. Aquilo quando ela faz, que estou trabalhando.
Ai, aquilo é uma alegria. Aquilo é tão mapa e o aspirador anda à nossa frente. Ah, anda, anda. Aquilo é uma beleza. E quero agradecer para a sua lindíssima, excelente, maravilhosa emissão de ontem. Também este tema para ela, que eu adoro. Este tema eu ouvi sexta-feira e eu adoro. E veio aqui um kizomba. E sei que ela não pode se mexer muito, mas vai com muito amor e carinho. Isto aqui está-me. Ou coisa da vez está-me aparecendo, vai. No balanço do amor. Ah, pois. E tenho um grande carinho muito especial para a nossa locutora e minha amiguinha, que já conheço ela há uns anos. Olha, fui a primeira ouvinte, ela era ouvinte ainda, que eu conheci quando eu comecei na rádio. E conheci foi a São Vieira, a Fátima, que já não está entre nós. Não se sabe onde é que ela está, não se sabe. A Fátima Nunes, vocês já lembram? Pois então, as primeiras ouvintes e as primeiras pessoas que conheci da rádio foi São Vieira, Daniel Vieira, Rubina Barradas, que era uma locutora aqui, excelente locutora, Fátima Nunes, Emanuel Santos e a Dona Olga Santos, Emanuel Santos, o nosso locutor, Emanuel. Fui as primeiras pessoas que eu conheci daqui de Londres, da rádio RCM. E daí para cá, nunca mais parámos de falar. Elas ficaram no meu coração. Para mim, a Dona Olga é como se fosse uma irmã ou uma mãezinha. Então, este tema vai para ela com muito amor e carinho da minha parte. E vamos então dar aqui um passinho de dança nas ondas da rádio. Cantinho da Madeira. Amiga Olga, todo a seu este tema.

E acabamos de ouvir este lindíssimo tema. Eu amo este tema. Eu, facilmente, se não me fartar, vocês vão ter ouvindo sempre este tema. É lindo, é lindo. Acabou de sair, mas é uma kizomba lindíssima. E o próximo tema, em mente, vou dedicar aqui uns timinhos aos nossos ouvintes e depois vou começar com as dedicatórias. Olha, o próximo tema eu vou dedicar para a nossa ouvinte e amiguinha Sónia Rodrigues, da Madeira, a nossa madeirense como nós. Ah, pois, só que nós somos imigrantes, ela está lá no, na nossa perla do Atlântico. E então vou-lhe dedicar este lindíssimo tema. Enganado pelo perfume dela. Ah, pois será que ela engana a gente por perfume? Não me cheira nada aqui. Mas quando a gente, as mulheradas, quando se deita perfume, aquilo passa atrás, aquilo até as pessoas ficam atacadas, não é? Mas também os homens já fazem isso. E eu dedico este tema com muito carinho para a nossa ouvinte, Sónia, e com votos de uma boa semana. Então vai já já para o ar.

E acabamos de ouvir este lindíssimo tema na voz de Ricky Valença, com o tema Enganado pelo Perfume dela. E a nossa Sônia adorou este tema e também eu gosto. Eu, antes de pôr os temas aqui no ar, eu não digo isso tudo, não consigo, mas ouço mais da metade. Amigo, o nome é Ricky Valença. E o tema é Enganado pelo Perfume dela. Se queres, posso te mandar por privado o nome completo, tá bem, amiga? Obrigada. Ainda bem que tu gostaste do seu tema. E vamos aqui ao próximo tema. E vou dedicar para a nossa amiguinha, nossa ouvinte, a minha amigaça, a minha querida amiga, a Eugênia Andrade, e seu esposo, Isidro. E vai aqui o explorador Tuga. Onde? Ela vai começar a rir. Ah, vai, vai. Ela mesmo não gosta de ganhar a força. E diz o tema: Aonde o diabo perdeu as botas? Amiga, isto é meu tio. Vamos lá dar aí um pasinho de dança. E ela está pertinho. Daqui a minha casa lá, a casa dela, só 10 minutos a pé. De carro. 1 minuto, já está lá. E este tema tá vai para a nossa Eugênia Andrade e sua esposa.

acabamos de ouvir este lindo tema de Explorador Tuga, onde o diabo perdeu as botas. E vamos aqui, vou dedicar mais dois temas. O primeiro vai para o nosso Pancadinhas. Vai aqui então uma desgarrada com Jacques Sebastião e Jorge Ferreira. Obrigado, amigo, por tua companhia. Também com votos de uma excelente semana. E depois para o nosso Duarte Araújo. Vai aqui o Emanuel. Oh, senhor guarda, não me leva mal. Pois não, aqui nada levamos a mal, aqui uma brincadeira. E é isso que nós estamos aqui. É para rir, chorar, dar abraços, dar beijinhos, dar carinho. É tudo, tudo, tudo. E estas pessoas estão fazendo pouco de mim. Ah, pois tanto. Enquanto que disse que na festa dos portugueses. Que disse que na festa dos portugueses vai haver rabequinhas. Você ainda se lembra daquele que até desapareceu, nunca mais apareceu, ninguém sabe dele. Daquele rapazinho que ele dizia que ia a festas por causa das rabequinhas. Ah, pois, também vai-se lá. Vamos lá também as rabequinhas. Comer um picado, uma espetada, uma galinha assada. O que lá apetecer. Nas rabequinhas tem tudo. E então estão a rir e a gozar de mim. Ah, eu sou uma triste neste lado. Sou, sou. Então vamos ouvir aqui Jorge Ferreira e Jacques Sebastião com uma desgarrada para o nosso Pancadinhas. E depois, Emanuel, ó senhor guarda, não me leve mal, para o nosso ouvinte e nosso amiguinho Duarte Araújo. Para lá então, com estes temas.

Eu vou dar as boas-tardes ao nosso ouvinte e amiguinho daqui de Gerson, João Faria. Muito bem-vindo, amigo, que está no grupo da Rádio Cantinho da Madeira. Uma feliz semana, com um bom trabalho para ti e toda a tua família. Beijinhos!

Vou dar também as boas-tardes, uma feliz segunda-feira à nossa amiguinha, à nossa ouvinte, minha amiguinha, São Silva. Muito bem-vinda aqui à minha emissão Hora Latina e na Rádio Cantinho da Madeira. Uma feliz semana para ti e toda a tua família.

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E acabamos de ouvir Emmanuel, o Senhor Guarda, não leva mal. E este tema foi para o nosso amiguinho Duarte Araújo, daqui da Ilha de Jersey. E eu vou dedicar o próximo tema antes de começar nas dedicatórias. O próximo tema vai para a nossa amiguinha, nosso ouvinte, São Silva, para ela dar um passinho de dança. Também aqui, com muito carinho da minha parte para ti, amiga. Dormir juntitos, na voz de Ede Herrera. Vamos dar aí um passinho de dança? Bora lá!

0: acabamos de ouvir este lindíssimo merengue Dormir Juntitos de Liz e Eddie Herrera, que foi uma dedicatória que eu dediquei para o nosso ouvinte, amiguinha São Silva. E vamos agora entrar então nas dedicatórias. Neste momento já são 16 e 6 minutos do dia 24/8/2026. Vamos então aqui a primeira dedicatória que vem de parte do nosso Pancadinhas. Vamos aqui buscar o nosso Pancadinhas que ele já me fugiu. Ah, já, já. Onde é que ele anda? Está aqui. E vamos ouvir o áudio que ele me enviou.
1: Boa tarde, Maria Sousa. Uma feliz segunda-feira, uma boa semana para si e a família deste lado, uma boa missão da Latina. E obrigado à missão de ontem e a de Olga também que fiz. Então, de uma para a nossa Maria Freitas é a melhorzinha, Daniel Rocha, Mariazinha da Igreja, e para aquelas pessoas que estão todas doentinhas, é assim um tema para o homem da Gaivotas, com o capitão está de trabalho, sempre à escuta, a mãe dele é tinha d'água, e o soro e as galinhas. E então, e uma música de parabéns que andamos a luz. Obrigada. Beijinho, boa missão deste lado. Fala aqui o capitão Pancadinhas, sempre à escuta. Obrigado. Jogue-se um bocadinho que aqui está calor.
0: Obrigadinho, meu amigo, por tua participação. Continuações de uma excelente tarde de segunda-feira. Olha, a primeira música vai ir para os debilitados, que tomem menos banho de saúde para todos, mas especialmente a nossa amiguinha e locutora aqui da Rádio RCM, Maria de Freitas. Vai este tema. Um tema. É para quem já acredita, pois ela sempre acredita. E isso que lhe tem levantado, que ela acredita, que ainda vai ir para casa. E se Deus quiser, vai ir sim. Então vem aqui este tema, depois ponderei mais dois temas. E tinha aqui um tema que tinha tirado. Tirei hoje, por se acaso tirei hoje, para o nosso bocadinho. Já vou buscar ele, está bem? Já vou passar este tema e passarei mais dois. Em nome do nosso Pancadinhas. Então vamos com o primeiro tema para os debilitados.

E antes de continuar este tema, vou cumprimentar a minha amiguinha, a nossa ouvinte, Elsa Souza de Crowley. Muito bem-vinda, feliz semana para ti e tua família. Continuações de uma excelente tarde de segunda-feira. Obrigada por estares aqui coladinha à rádio Cantinho da Madeira. E de Crowley vamos para Boston. Vou cumprimentar os meus amiguinhos, Lúcio e Lucinda Valente. Vos desejo uma excelente e abençoada semana. E uma feliz segunda-feira para vocês e toda a sua família. Grande beijinho para vocês. Vamos então aqui continuar com música nova da Caçangria. E vamos dar aqui uma latinha de sangria aos nossos pancadinhas. Bora lá!

0: Acabámos de ouvir este novo tema, acabadinho também de sair, música da Cassangria, The House Remix, e foi de parte do nosso Pancadinhas. E vamos aqui continuando com mais uma dedicatória. A próxima vem de parte do nosso Duarte Araújo. Vamos aqui buscar o nosso Duarte e ouvir o ad que ele enviou.
1: Boa tarde, Maria Souza, está melhorzinha, tudo bem consigo? A família nesse lado, aqui está tudo a andar. Aqui arranca a posta e esses blocos com areia. Jogue-se, pode ser a música aí para os nossos debilitados todos, a rápida melhoras para todos. Pessoalmente para Marias, Maria Freitas, Maria Zé, Maria Zé Mendonça, Maria da Grécia, Maria Souza, cá senhora, Maria, já estou doente. Jogue-se, pode ser aí. Quem vai buscar o seu gosto, para a gente todos debilitados. E a segunda pode por aí. Bota fogo na panela. E se quiserem fazer anos, vai meus parabéns. Jogue-se. E eu vou andar aqui a trabalhar. E tu nas escutas sempre.
0: Obrigada, amigo. Eu já estou bem, graças a Deus. Como dizia meu pai, carne cachorro sara rápido. Aquele fim dos dias não foi bom, claro que não, estar ali com dor de estômago e estar sempre na casa de banho, não muito gostoso. Mas já estou bom, graças a Deus, diz a grande. E já estou aqui de volta na vossa companhia, 100%. Olha, o primeiro tema, eu vou então para os debilitados. Bem, fui e não voltei. Fado português. Vem um fadinho para todas as debilitadas. E o segundo vai. Bota fogo na panela. Isto tema com a nossa Eugénia Andrade. Ama. E ela que faz aquela cebonha, não é, amigo? Não sei se já provaste. Eu já provei aquela sopa de trigo malhado. Ui, Jesus, meu Deus! E gosto de sopa. Mas aquela sopa, é uma delícia. Então, vai aqui bota fogo na panela. E o terceiro, eu vou dedicar com muito carinho para os meus amiguinhos, Lúcio e Lucinda, de Boston. My Life, I'm Take. Um tema em inglês para eles. Então, vamos com o primeiro tema. Depois, bota fogo. Aqui não é fogo. Lá na madeira que é gás. Que bota a eletricidade debaixo da panela para fazer a sopa. Ah, pois é. Também aqui estes três temas. Dois de parte do nosso amiguinho, Duarte Araújo, e o terceiro da minha parte para Lúcio e Lucinda Valente. Vamos lá então ouvir e já venho aqui ao controle outra vez da rádio. 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

E antes de continuar o tema, vou cumprimentar o meu amiguinho Duarte Caetano e Ivone Caetano. Boa tarde, amigo. Continuações de uma excelente tarde, segunda-feira. Boa semana. Excelente evento que vai haver aqui no fim de semana, quinta, sexta, sábado e domingo. E segunda vai haver festa dos portugueses. Jersey vai ficar a bombar, vai ficar ao rubro com a festa dos portugueses. E muito êxito, amigo. É o que te desejo a ti e a essa organização. Também aqui este tema para todos os debilitados. Obrigado mais uma vez, amigo, por tua companhia.

E já dá Botafogo na panela, a nossa Eugênia já está ali a mexer todos os esqueletos. Ela adora esta música. Ah, pois, Botafogo da panela, tema da boa aventura, de parte do nosso ouvinte e amiguinho Duarte Araújo.

0: Acabamos de ouvir My Life, I'm Take to Crown. Foi para o nosso Lúcio Valente e sua esposa Lucinda. Obrigada por sua companhia. E vamos com a próxima dedicatória que vou. Eu primeiro vou dedicar o tema ao meu amiguinho, nosso ouvinte, Eduardo Caetano e sua esposa. Novo tema de Bruno e Marrone, amar é cuidar, é verdade, amar quem ama, cuida e protege e faz tudo para a sua cara metade, ou seja, para o que for, a gente podemos amar um amigo, amamos o nosso esposo, amamos os nossos filhos, amamos os nossos pais, claro, amor diferente, mas é amor. E depois vai uma dedicatória de parte da nossa ouvinte, São Silva, que quer dedicar este tema para todos os ouvintes, com votos de boa semana, que seja uma semana recheada de coisas muito boas. E então vou pôr um novo tema de Marisa e Kalema, um tema romântico. Não consigo ver bem aqui, é lágrima que nunca te mostrei. Ah, pois, às vezes a gente chora em silêncio e é bom se alivia o coração. Então, primeiro vai para o nosso Duarte Caetano e sua esposa, a minha amiga Yvonne Caetano. E amar é cuidar de Bruno e Marrone. E depois o novo tema da Marisa e o Escalema. Amar que nunca. Como é? Lágrima, assim aqui é, lágrima que nunca te mostrei. De parte da nossa ação. Silva, para todos os ouvintes e também para o seu prazer pessoal. Então vamos ouvir estes dois temas.
1: A gente aprende cedo a dizer eu te amo. Mas quase ninguém ensina o que essas três palavras realmente significam. Porque amar não é só sentir falta. Não é só mandar mensagem de manhã. Não é só postar uma foto juntos, amor aparece quando ninguém está olhando. Na preocupação silenciosa. Não chegou bem? No copo de água deixado na cabeceira, na mão segurada quando o outro está com medo, porque no fim, amor não é aquilo que você promete, é aquilo que você faz.

Talvez você esteja esperando grandes provas de amor, mas talvez esteja procurando no lugar errado. Amor também está nas coisas pequenas. É lembrar que a outra pessoa teve um dia difícil. É ouvir a mesma história mais uma vez. É perguntar o que aconteceu. E realmente esperar pela resposta. É perceber que o outro está diferente antes mesmo que ele consiga explicar. É não usar uma fraqueza como arma. É respeitar os limites. É estar presente sem precisar ser chamado. Porque quando alguém realmente importa, você não cuida apenas quando tem medo de perder. Você cuida porque aquela pessoa tem valor para você. E existe uma diferença enorme entre dizer que ama alguém e fazer essa pessoa.

0: No fim, talvez amor seja menos sobre palavras e mais sobre atitudes. Então, se você ama alguém, cuide, pergunte, escute, respeite, esteja presente. Porque um eu te amo pode ser bonito, mas quando as palavras acabam, são as atitudes que contam a história.
1: Lindíssimo, maravilhoso tema que é este de Bruno e Marrone. Amar é cuidar. E palavra certa, amar é cuidar. Quem ama não magoa. Quem ama não desfama. Quem ama não põe outra pessoa triste. Quem ama faz tudo para ver a outra pessoa feliz. Seja amigo, seja os pais, seja irmã, seja quem for. O amor não é tudo igual, mas é amor. Por isso, vamos amar. Vamos fazer a pessoa que nós amamos feliz. E porque hoje estamos aqui e amanhã não se sabe. Olha, eu não ia dizer isto, mas eu, em abril, quando fui à Madeira, soube que meu cunhado, já tem uma certa idade, não é? Mas é meu cunhado. Descobriu-lhe um câncer no mês do Natal. Ele estava bem. A gente jogou-se o dominó, que ele adora jogar o dominó e as cartas. E ele estava bem. E eu sempre perguntava à minha sobrinha, que está aqui, como é que estavam os tratamentos. Ela tinha-me dito que não podia fazer a químio, porque ele estava muito fraco. Mas estava fazendo a rádio, mas estava correndo tudo bem. E hoje, a minha filha me telefona a dizer que recebeu uma mensagem da minha irmã. Ela fez anos no sábado passado e este cunhado faz anos no mesmo dia que eu. Que o meu cunhado não estava bem, que já estava em cadeira de rodas e aquilo cortou-me. Por mais desavenças que tenha, não há desavenças, por mais que não concordo com as coisas que minha irmã faça, é minha irmã, é meu cunhado. E eu fui lá, algo me tocou e liguei. E liguei para ela. Já lhe tinha mandado uma mensagem de parabéns. E liguei para ela. E ela me diz que meu cunhado não está bem, que já está em cadeira de rodas, não tem força. E, entretanto, ele chamou. Chamou para ela. Ele estava na rua, de cadeira de rodas. E aquilo me cortou o coração. A ver meu cunhado no estado que está. Ele, quando ela chegou lá, ele queria ir à casa de banho e ele já estava todo sujinho. Tinha-se feito cocó e tinha feito xixi. E eu, em abril, ele estava a banho. Tinha começado a fazer o tratamento e ver meu cunhado assim, aquilo me cortou. Me cortou o meu coração. Porque não é, apesar de ter idade, aquele cunhado sempre deu tudo por nós. Tanto por mim, por meus irmãos, por toda a nossa família. E ver meu cunhado, aquela luzinha se apagar assim, eu estou triste. Estou. Mas que seja o que Deus quiser. Como quiser, quando Deus quiser levar ele, não vamos aceitar, não é? Oh, não vai ser fácil. Temos que aceitar, não vai ser fácil aceitar. Mas que se faça a vontade de Deus e não a nossa. Por isso, meus queridos, se vocês têm que pedir perdão e ser alguém que o ama, pois diga. Porque estou aqui atrás do computador, mas com o meu coração destroçado, só a ver meu cunhado assim e a dor de minha irmã cuidar do marido, assim na situação que ele está. Minha irmã só me chegou a dizer que minha sobrinha, que uma velha, vem amanhã, vai com o neto e está nas mãos de Deus. Só Deus sabe, por isso vamos viver. Nada de rancores. Diga à pessoa que você ama, porque eu amo meu cunhado. Aquele foi um cunhado que sempre teve, sempre a nós. Sempre, sempre. E com respeito. Ele podia ser o que fosse para a minha irmã, mas a família, ele respeitou. E se ele visse alguém desrespeitar a gente, ele ia atrás dessa pessoa e pedia contas. Por isso, meus queridos, vamos viver. E porque estamos aqui, a minha só deixa saber onde é que podemos estar. E temos que fazer o melhor para nós um dia que partimos deste mundo e irmos para a eternidade junto com Deus. Meu cunhado é uma pessoa, muito boa pessoa, por mais que ele fosse, desculpa o termo, vou dizer, mulherengo. Mas a família nunca nos faltou nada e nunca nos faltou respeito. E estar assim, receber esta notícia hoje, fiquei triste. Eu vou dizer sinceramente, estou triste. E a minha filha também está. As minhas filhas também estão, porque elas adoram aquele tio. Porque elas tiveram lá a viver um ano na casa da minha irmã. E isto não é nada fácil. Mas vai-se ir para frente, se Deus quiser. E Deus vai preparar o nosso coração para quando meu cunhado chegar o dia dele partir, consolar o nosso coração. Já me desabafei. Obrigada a todos vós por a vossa compreensão. Desculpe por este desabafo, mas eu hoje estou aqui por vocês, por lindos ouvintes que a RCM tem, e estar aqui sempre fiéis na companhia desta belíssima rádio, desta lindíssima família. E agora sim vai o tema da nossa São Silva, o novo tema de Marisa e Calema, Lágrima que Nunca. Isto aqui está Lágrima que Nunca Mostrei. Mas é bom de mostrar a nossa felicidade, o nosso sentimento que levamos dentro de nós, porque alivia a nossa alma. Então vamos ouvir o um novo tema de Marisa.

Acabamos de ouvir este lindíssimo tema, novo tema de Marisa Calema, Lágrima que Nunca Mostrei. Que lindíssimo tema é este de Marisa e os Calema. E vou dar as boas-tardes à minha colega e amiguinha Isabel Mendoza, que está na Ilha da Madeira. Obrigada, amiga, por tua companhia. Continuações de boas férias. Uma abençoada semana. E obrigada a todos vós por vosso carinho a essa minha pessoa. E também tenho muito carinho por todos vocês. Podem ter certeza que se não fosse vocês, eu não estava aqui hoje. Mas eu fiz um sacrifício porque vocês também são muito importantes. Amo de coração esta rádio e os ouvintes, todos. Apesar de alguns não conhecer, mas terei o prazer de conhecer todos vós. E por isso estou aqui, na vossa companhia. Fui-me abaixo? Sim, sou um ser humano. E os seres humanos nos sentimos. Mas tudo vai passar. Peço desculpa. Isto, minha garganta está uma coisinha aqui. Talvez precise de uma ponchinha. Ah, pois. E então, agradeço do fundo do coração a todos vós por vosso carinho e a vossa amizade também. E vamos aqui. Olha, o próximo tema. Eu vou. Vou dedicar especialmente ao meu querido cunhado, que não está numa situação muito boa, mas temos fé. E quem tem fé, nem que seja um grãozinho de mostarda, é bom ter fé e consola o nosso coração. Então vou dedicar este tema a ele em espanhol. Todo dolor tem um propósito. É verdade, toda dor tem um propósito e o propósito nosso está nas mãos de Deus e Deus saberá o que é melhor para ele e que Deus faça o melhor, não o que eu quero, senão o que Deus quer. Mas antes de pôr este tema, vou cumprimentar o nosso ouvinte e amiguinho Manuel Santos Santos, de França, desejar uma boa tarde de segunda-feira e uma excelente semana. Obrigada, amigo, por sua companhia. Estou aqui, vai. Este tema para meu cunhado, direitinho para Madeira, meu cunhado José Grota, que está passando uma dificuldade. Ah, pois. Mas temos de ter fé e muita fé, tudo é possível. E depois vai o segundo tema de Henrique Iglesias, Nunca Te Olvidarei, que vai de parte do nosso Pancadinhas para todos. Os ouvintes que estão aqui à escuta da rádio Cantinho da Madeira. Então vamos ouvir. Todo dolor tem um propósito.

Vou dar as boas-tardes ao nosso ouvinte e amiguinha Maria Conceição Franco, daqui da Ilha Jersey. Continuações de uma excelente tarde de segunda-feira e uma boa semana. Obrigada por tua companhia.

0: E acabamos de ouvir Henrique Iglesias com Nunca Te Olvidarei, de parte do nosso Pancadinhas, o nosso amiguinho, o Água de Latinha. Ah, pois, ele gosta muito de beber água de latinha. Que gosto de beber água de garrafão. E vamos com as minhas duas últimas duas participações. Neste momento já são as 17 e 11 minutos. Por isso não me peça mais temas, que não vou ter tempo. E o próximo tema vai de parte do nosso ouvinte, o Sr. Manuel Santos Santos, que me enviou uma mensagem a dizer assim: boa tarde, amiga. A Maria queria ouvir Zé Barak com o tema Desafio do Sogro e Nora para todos e boa missão. O meu muito obrigado pela sua participação. Obrigada por seu carinho. Obrigada pela sua preferência aqui na Rádio Cantinho da Madeira. 20 anos já aqui no ar, a levar alegrias, abraços, saudades, leva uma família atrás de si, de todos aqui da Rádio Cândida Madeira, nos quatro cantos do mundo. O meu, muito obrigado. Depois vai o meu, então, a minha última dedicatória de hoje, que vai de parte da nossa São Silva, que quer dedicar este tema para todos vocês, para todos os ouvintes, com votos de uma excelente semana. E vai o tema de Zé Amaro, depois de ti.
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1: Então é assim, ó.

E acabamos de ouvir Zé Mário, Depois de Ti, que foi de parte da nossa ouvinte, e amiguinha São Silva, para todos os ouvintes, para todo o editor aqui da Rádio Cantinho da Madeira. Muito obrigada, minha linda, por a tua participação. E o próximo tema? Eu já me perdi, já não sei onde é que anda. Isto é assim. Olha, já me perdi, estava aqui. Ah, está aqui, está aqui. O próximo tema, o meu penúltimo tema da minha missão Eurolatina, está a chegar a minha missão ao fim, já são 17h21 minutos. E este tema vai para Isabel Mendoza, Maria Conceição Franco, São Silva, o Sr. Manuel Santos Santos, Sónia Rodrigues, Eugênio Andrade e seu esposo, Duarte Petrello, Lúcio e Lucinda de Boston. Também vai para Duarte Caetano e sua esposa Ivone Caetano, Duarte Araújo e Fernando Araújo. Vai para o Duarte Petrello, para a minha colega Olga Santos, também para os que me fizeram companhia aqui nos amigos da Rádio Cantinho da Madeira. Neste momento

estão 18 pessoas. Vai para vocês todos. Os que estão e os que estiveram no grupo da Amigos da Rádio Cantina Madeira. Oh meu, muito obrigado. Então vai com este último tema para todos vocês. Esta noite vai ter. Será? Quem será que vai fazer o Acho que vai ser o Galo, que vai cantar cu-cu-cu. Não por trás. Então este tema vai para todos vocês. Continuações de uma excelente tarde, segunda-feira, e uma abençoada semana.

estamos ouvindo o tema Esta noite vai haver rum rum e foi para todos os ouvintes que me fizeram companhia durante estas 2 horas de emissão. E vamos então agora com um parabéns para você de parte de o nosso Duarte Araújo e de todos nós aqueles ouvintes que estejam de parabéns hoje. Aqui vai então o tema. Parabéns para você e já vem com as minhas despedidas.

E assim, com os parabéns, acabei a minha missão por hoje. Muito obrigada a todos que fizeram parte desta minha missão. Espero que tenha sido no vosso gosto os temas musicais. E talvez amanhã estarei aqui um pouco mais à tarde na vossa companhia. Continuação de uma excelente tarde de segunda-feira. Bom dia, boa tarde, boa noite a todos os ouvintes nos quatro cantos do mundo. A minha gratidão por vossa companhia. Não se esqueçam, sejam felizes e faça feliz. E diga, ui, meu marido vai estar rajando já o jardim. E faça bem. E não olhe a quem. E diga à pessoa que você ama, seja um irmão, seja um amigo, seja o pai, seja o seu esposo, seja a sua prima, seja quem for, se tiver que dizer. Eu te amo. Diga. Diga hoje. Porque amanhã não sabemos. E temos que viver hoje. Porque amanhã só Deus sabe. Então, uma feliz tarde para todos. Boa semana. Aqueles que estão de férias, boas férias. Aqueles que estão menos bem de saúde, rápidas melhoras. Aqueles que vão trabalhar, bom trabalho. Aqueles que já acabaram o trabalho com o meu marido, que já está ali a fazer barulho. Bom descanso. E eu vou terminar a minha missão com este lindíssimo tema. Porque me fez te amar. É verdade, às vezes não se sabe. Às vezes não se sabe porque a gente se ama uma pessoa, um amigo. É coisas que o nosso coração. Não podemos mandar o nosso coração. Pois não. E então vou terminar a minha missão com este lindíssimo tema. Também, se Deus quiser, continuações de uma excelente segunda-feira para todos. Um grande beijinho nesse vosso coração. Fui!

vou cumprimentar o nosso ouvinte Nélio Rocha. Boa tarde, amigo. Continuação de uma excelente segunda-feira, uma boa semana para ti, com rápidas melhoras e obrigada por tua companhia. Já estou a sair mesmo. Este é o meu último tema. Isso, meu colega. O senhor Oscar Caldeira fizeram a missão. Uma boa missão para ele. Obrigada a todos vós. Fico com Deus.

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0: 7:43.
1: Olá, amigos e ouvintes da Rádio Cantinho da Madeira, muito boas tardes, boas noites, ou mesmo os bons dias, tudo dependendo do horário local que estejam à escuta da Rádio Cantinho da Madeira.

Ora, desde São Jorge está convosco o Oscar Caldeira com a emissão Caminhos de Portugal. Amigos e ouvintes, estarei na vossa companhia mais coisa menos coisa como 2 horas, com muita música popular e o mais variada que possível.

Ora, muito boas tardes ou boas noites aqui aos amigos da página do Cantinho da Madeira. Temos por cá a nossa amiguinha de locução, Olga Santos, um grande beijinho. Temos a nossa amiga e ouvinte, Eugênia Andrade, outro grande beijinho. Temos pelos lados de Londres, nosso amigo de locução, Rui Serrão, um forte abraço, grande beijinho à esposa. E temos igualmente o nosso amigo Duarte Pretelo, para quem o enviou, um forte abraço.

amigos, se está alguém na nossa sala de chat, eu não tenho acesso à nossa sala de chat, não sei se está por lá alguém. Mas se está alguém, muito boas tardes, com um forte abraço. Se for um senhor e se for uma senhora, um grande beijinho.

grande abraço ao nosso amigo Nélio Rocha. Ora, amigos, como sempre, o meu primeiro tema musical dedico a todos e todas que estejam na sintonia da Rádio Cantinho da Madeira, vos desejando a todos uma boa audição.

Amigos, eu vou-vos fazer ouvir um grupo que eu vi ontem pela primeira vez na Ilha de São Jorge, no Dia do Imigrante. O grupo é Canto a Canto, mas eles não andavam de canto a canto, realmente estavam bem sentos e bem calminhos e bem posicionados. Agora que eu adorei o grupo cantar, é verdade. Este tema eu dedico a todos e todas que estejam à escuta da Rádio Cantinho da Madeira, o grupo Canto a Canto, que foi a primeira vez que eu vi este grupo. E fiquei mesmo bastante contente de ter ouvido este grupo, porque é um grupo de cantores que cantam mesmo muito, muito bem. Para todos vós, aqui vai os de Canto a Canto. Aqui vai!

amigo, no próximo tema musical, uma sugestão do nosso amigo Duarte Pretelo, que, como sempre, com um tiro mata muitos coelhos. O homem deve ser bom caçador. Palavra de honra. Ele conta-me aqui uma história que se passou no fim de semana. Ele andou lá no meio das sardinhas, no meio de tanta coisa, que ele diz-me que se encontra um pouco perdido com tanta pesca à volta dele. Mas é normal, o nosso amigo Eduardo parece-me que é dos lados de Machico, é de uma freguesia, ou seja, hoje é uma cidade de muito pescador, e o homem está habituado a andar, se calhar, lá dentro do peixe. É por isso que ele diz que anda um pouco perdido durante, dentro das sardinhas, dos peixes, do soro, anda para ali uma salada enorme. Ora, o nosso amigo Duarte, como sempre, agradece todos os animadores da rádio que tiveram no dia de ontem e de hoje na Rádio Cantinho da Madeira. Permita-me, amigo Duarte, que junte o meu voto ao seu, com o meu muitíssimo obrigado aos nossos amiguinhos de locução que já tiveram em emissão. O nosso amigo Eduardo também dedica o tema musical a todos os debilitados que estejam à escuta da Rádio Cantinho da Madeira, desejando a todos eles rápidas melhoras, não esquecendo, sobretudo, a nossa amiguinha de locução Maria Freitas. Rápidas melhoras, Maria. Aqui vai

Ora, muito, boas noites a mais amiguinhos que me fazem saber que me escutam algures pelos quatro cantos do mundo. Temos nosso amigo e ouvinte João Faria, um forte abraço. Temos nosso amigo Nélio Rocha, outro grande abraço. Temos a nossa amiguinha e ouvinte São Silva, um grande beijinho e muito obrigado pela sua companhia. Temos a nossa amiguinha de Luxor, Olga Santos, um grande beijinho. Continuamos, amigos, com mais musiquinhas, e aqui vai o segundo tema, a pedido do nosso amigo Duarte Pretelo, que desta feita ele dedica um tema musical a todos os aniversariantes de hoje, lhes desejando um feliz aniversário, muitos anos de vida e saudinha da melhor possível. Aqui vai. Boa noite, boa semana, meus seguidores. É o título do tema que vamos ouvir já a seguir.

Amigos, o próximo tema musical é uma sugestão do nosso amigo Nélio Rocha, que me sugere um tema musical para dedicar a todos os debilitados, não esquecendo a nossa amiga Maria Freitas, desejando rápidas melhoras a todos e que todos estejam de volta ao cantinho da Madeira o mais rápido que possível. O meu muito obrigado aqui ao nosso amigo e ouvinte Nélio Rocha pela sua participação ao programa Caminhos de Portugal.

Ora, muito boas tardes, aqui ao nosso amigo Nélio Rocha, um forte abraço, um grande beijinho ao nosso amiguinho de locução Maria Sousa e muito obrigado pela sua excelente emissão desta tarde. Um grande beijinho à Dona Zita Rodrigues e um grande abraço ao Cederico Rodrigues. O próximo tema musical é igualmente uma sugestão do nosso amigo Nélio Rocha, que desta feita me sugere um tema musical para dedicar a todos os aniversariantes de hoje que estejam à escuta da Rádio Cantinho da Madeira. O meu muito obrigado, amigo Nélio, pela sua participação ao programa. Aqui vai!

0: Amigos, amigos, amigos, cuidado com os vizinhos, porque este vizinho diz ouvir tudo do vizinho ao lado. Ora, vejam lá, tenham muito cuidado. Aqui vai, o vizinho ouviu tudo.
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Eu acho que o vizinho tanto está a ouvir a música que ela está a saltar. Vai mais uma vez ver se vai saltar ou não. Vamos lá ver.

Pois desta vez o vizinho viu tudo até o fim. Não sei o que tinha a música que ela saltava. Por isso eu digo muita vez que tenho de amarrar as minhas músicas porque algumas parecem.

E os cangurus na Austrália saltam como cangurus. Ora, amigos, o próximo tema musical é uma sugestão da nossa amiguinha Dona Zita Rodrigues, perdão, que me sugere um tema e que me envia aqui, como sempre, uma bonita mensagem que passo a citar. Boa noite, Sr. Oscar. Espero que tudo esteja bem consigo e toda a sua família. Está tudo bem, Dona Zita? O meu muitíssimo obrigado. Espero de igual modo com a Dona Zita e com toda a sua família. A lhe desejo uma ótima emissão. O meu muito obrigado. Fazia o favor de passar um tema musical para o Cedrico, para o Sr. Oscar, para a Dona Ivone e para a amiguinha Maria Freitas, Jandas Rápidas Melhoras. E para todas as minhas amizades e família, com muitos beijinhos meus e um abraço do Cedrico. O meu muito obrigado, Dona Zita Rodrigues, pela sua participação ao programa Caminhos de Portugal. Então, aqui vai um tema do Gianni e Giovanni.

Amigos, este meu próximo tema que se segue dedico pessoalmente ao meu amigo Cedrico Rodrigues, que me escuta aqui pelos dados do Funchal, a quem eu envio um forte abraço, desejando continuação de boas férias à dona Zita Rodrigues e ao seu filho Cedrico Rodrigues. Para o amigo Cedrico Rodrigues, aqui vai.

Amigos, o próximo tema eu dedico pessoalmente a todos e todas que estejam à escuta da Rádio Cantinho da Madeira, como o nosso amigo Rui Serrão, ou o nosso amigo Valente, pelos lados da América, ou o nosso amigo Brazão, ou o nosso amigo em Jersey, Corraleiros. Eu não digo o nome dele desta vez que, para ver se ele sabe de quem é que eu estou a falar, mas há muitos corraleiros, mas que andam muito por cá, não há muitos. Para ele, o nosso amigo corraleiro Francisco, um forte abraço. Para todos eles, com muito carinho, aqui vai corpo e alma para todos e todas que estejam à escuta da Rádio Cantinho da Madeira.

grande beijinho aqui à nossa amiga e ouvinte, Fátima. Que dera outro grande beijinho à ouvinte, Elsa Souza. Sejam todas e todos bem-vindos à sintonia da Rádio Cantinho da Madeira.

Grande abraço aqui ao nosso amigo Lúcio Valente, que nos escuta pelos lados de Boston. Grande beijinho à esposa Lucinda. Espero que tudo esteja pelo melhor possível aí pelos lados de Boston, amigo Lúcio.

Amigos, este tema eu dedico pessoalmente à nossa amiguinha de locução Maria Freitas, lhe desejando rápidas melhoras para que esteja de volta à nossa companhia na Rádio Cantinho da Madeira. Para si, Maria, com rápidas melhoras e com muito carinho. Aqui vai!

Ora, muito boas noites a mais amiguinhos e amigas que me fazem saber que me escutam há alguras pelos quatro cantos do mundo. Temos por cá Fátima Batista, um grande beijinho. Filipe Gomes, um forte abraço. Arlindo Araújo, um forte abraço. Ao nosso amiguinho de locução, Ricardo Cassiano, um forte abraço. E à Margarida Figueira Kiki, um grande beijinho. E muito obrigado por estarem à escuta da Rádio Cantinho da Madeira. Amigos, estou mesmo na reta final da emissão de hoje, Caminhos de Portugal, desde São Jorge, Ilha da Madeira.

grande beijinho à amiga e ouvinte São Vieira. Um grande abraço ao senhor seu esposo.

Amigos, este será o meu último tema desta minha emissão de hoje, tema este que eu dedico a todos e todas que me acompanharam nesta minha emissão de hoje. Com meu muitíssimo obrigado a todos.

Amigos e ouvintes da Rádio Cantinho da Madeira, chegamos assim ao final de mais uma emissão Caminhos de Portugal. Foi como sempre um prazer poder estar cá na vossa companhia durante 2 horas e mais alguns minutinhos. Agradeço-vos a todos da vossa companhia. Espero estar de volta desde que possível e o mais rápido que possível. Mas nem sempre é possível. Ora, amigos, continuação de uma boa noite e até uma próxima oportunidade, se Deus quiser. Para os senhores, um forte abraço. Para as senhoras, um grande beijinho.

Ora, o meu muitíssimo obrigado a todos os amigos da Rádio Cantinho da Madeira que me acompanharam durante esta minha emissão de hoje. Boas noites e até uma próxima oportunidade, se Deus quiser.

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Olá, viva! Então aqui estou eu, Rui Cardoso, para vos fazer companhia com mais um Legendado em Português, mais duas horas de música da expressão portuguesa aqui na vossa rádio, sempre com boa disposição, animação e alguma confusão pelo meio e também com as nossas rúbricas habituais. Vamos então à música para iniciar esta emissão de hoje do Legendado em Português. É muito bom ter-vos aí desse lado.

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1: Já demos início à nossa emissão de hoje do Legendado em Português, sabendo que nesta primeira hora temos as nossas duas rubricas habituais, temos um minuto de saúde, que é assim vapt-vupt, e também temos a MPB vista por Cláudio Canadá, e temos vocês aí desse lado que são uma peça importante de todas as emissões do Legendado em Português. Meu nome é Rui Cardoso e estou aqui todas as semanas na vossa rádio para vos fazer, ou pelo menos tentar fazer, a melhor companhia.

0: Chegou o momento da primeira rúbrica desta nossa primeira hora. É um minutinho de saúde a passar por aqui no Legendado em Português.
1: Está no ar o Minuto de Saúde, aqui na tua rádio. Em Portugal, a obesidade infantil está a crescer e isso preocupa quem acompanha a saúde dos mais novos. Menos atividade física, mais ecrãs e alimentação pouco equilibrada estão a deixar muitas crianças com excesso de peso. E quanto mais cedo isso começa, maior é o risco de continuar pela vida fora. O papel da família é fundamental. Refeições em casa, horários regulares, menos refrigerantes e mais tempo ao ar livre podem fazer toda a diferença. Cuidar da alimentação dos miúdos é investir no futuro deles. Voltamos em breve com mais um Minuto de Saúde, simples, direto e sempre útil.
0: Estivemos então com o Minuto de Saúde aqui no Legendado em Português e vamos voltar à música.

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6: Passou por aqui o nosso pequeno bloco de comerciais, depois veio a música e agora é a altura de ficarmos com a MPB vista por Cláudio Canadá, ele que nos traz a música que nos chega do outro lado do Atlântico.
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8: E aí, Rui Cardoso? Olá, amigos do Legendado em Português. O Cláudio Canadá já está de volta com a nossa rúbrica, trazendo um grande nome da música brasileira de uma forma jamais vista e de uma forma bem descontraída, não é? Hoje você vai conhecer o meu xará, o Cláudio José Muri Nuti, mais conhecido como Cláudio Nuti, que nasceu em Jundiaí, São Paulo, no dia 9 de junho de 1956. Cláudio Nuti é cantor, compositor, violonista e produtor musical. Em 1978, ele integrou a formação original do grupo Boca Livre, com Zé Renato, Maurício Maestro e David Tigel, e participou ainda do primeiro LP do grupo, com 11 faixas, lançado em 1979 de forma independente. Este trabalho teve um grande sucesso midiático com mais de 100 mil cópias vendidas. A partir de então, ele destacou-se como compositor com as suas canções Toada e Quem Tem a Viola, faixas daquele primeiro LP do grupo. No mesmo ano, o grupo Roupa Nova lançou com grande sucesso uma canção de sua autoria, Sapato Velho, feita em parceria com Mu Carvalho e Paulinho Tapajós. Cláudio Nuti deixou Boca Livre em 1980, antes do segundo trabalho do grupo, e partiu para sua carreira solo na EMI Odeon e EMI Music, lançando um compacto simples com as canções Quero Quero e Acontecência, faixas que obtiveram sucesso imediato nas emissoras de rádio, sendo posteriormente incluídas em trilhas sonoras das telenovelas da Rede Globo. O artista participou também de compilações temáticas, como Songbooks do Dorival Caymmi, Ari Barroso, Tom Jobim, Chico Buarque e Djavan, além de participar como intérprete convidado dos álbuns de Edu Lobo e Sérgio Mendes, por exemplo. De volta ao Boca Livre entre 1999 e 2004, ele participou do premiado CD Mundo, de Rubén Blades, vencedor do Grammy Latino de 2002, e também acompanhou a turnê de lançamento do álbum na América Central e na América do Norte em 2003. Em 2021, para comemorar os seus 40 anos de carreira, Cláudio Nuti lançou o álbum Direto no Coração, 40 anos de acontecências, cujo repertório inclui regravações de antigos sucessos e canções inéditas. Vários amigos participaram das 13 faixas, dentre eles Paulinho Mosca, Pedro Luiz, Zé Renato, Renato Brás e Chico Chico na canção Quero Quero. O Chico Chico é filho de Cássia Eller. E foi esta canção que eu escolhi para ouvirmos agora no Legendado em Português. É linda demais! Na próxima semana, o Cláudio Canadá vai estar de volta no Legendado em Português, trazendo mais um grande nome da música brasileira, como você nunca viu. Um abraço!

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1: Estivemos então com a presença habitual do Cláudio Canadá, ele que nos vem falar sempre uma música sobre uma música do outro lado do Atlântico, do Brasil, do nosso país irmão. Vamos continuando aqui na nossa edição de hoje do Legendado em Português e vamos caminhando para os finalmente desta nossa primeira hora de emissão.
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1: Pois é, estamos mesmo a caminho do final desta nossa primeira hora, sabendo que ainda temos mais 60 minutos de Legendado em Português, e eu espero que vocês continuem na nossa sintonia. Até já!

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Estou de volta para a segunda hora do Legendado em Português aqui, que acontece todas as semanas nesta vossa rádio e na sintonia perfeita para ouvir a música da expressão portuguesa. Vamos então iniciar esta nossa segunda hora, lembrando que temos também mais duas rubricas que nos fazem companhia, como habitualmente. Não precisa...

Espero sinceramente que a vossa semana tenha decorrido da melhor maneira possível, sem algum contratempo. Eu sei que está complicado, mas vamos continuando aqui com a música da expressão portuguesa no Legendado em Português. O meu nome é Rui Cardoso e gosto muito de estar aqui convosco durante estas duas horinhas bem dispostas, com alegria e diversão e a confusão habitual aqui do vosso amigo.

0: Chegou o momento de irmos até ao fundo do baú, mas, mais uma vez, vou buscar uma relíquia da música ligeira portuguesa aqui no Naftalina com o Rui Cardoso.
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2: Hoje falamos de António Cheinho. Veterano guitarrista, o alentejano António Cheinho tem sido um dos mais ativos na procura e criação de uma nova música que, partindo do fado, valorize a guitarra portuguesa. Natural de São Francisco da Serra, perto de Santiago do Cacém, onde nasceu em 1938, António Cheinho começou a tocar guitarra com o pai, que lhe deu algumas lições, mas é essencialmente um autodidata, aprendendo com os instrumentistas que ouvia na rádio. É só quando vem para Lisboa cumprir o serviço militar que inicia o acompanhamento de artistas, estreando-se profissionalmente em 1960, numa coletividade lisboeta, começando então a ganhar a vida como guitarrista. Ao longo da sua carreira, acompanhou nomes como Alfredo Marceneiro, Hermínia Silva, Carlos do Carmo e, em 1983, participou na gravação do célebre álbum de Ronquial, Fado Bailado. Curiosamente, embora admita que gosta mais de acompanhar do que tocar como solista, devem-se-lhe dois discos que procuram alargar o fado, A Guitarra e Outras Mulheres, onde contou com a participação de vozes não ligadas ao fado, como Teresa Salgueiro, Filipa Paes, Marta Dias ou Elba Ramalho Lisboa Rio, e com a presença de Ney Mato Grosso, Paulino Mosca ou Virgínia Rodrigues. Vamos ouvir António Cheinho com Guitarra Vaidosa.

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1: Passou por aqui mais uma boa recordação das nossas vozes bem portuguesas, aqui no Naftalina com Rui Cardoso. Por aqui, vamos continuando com mais música da expressão portuguesa, sempre presente aqui nas emissões regulares do Legendado em Português. Marará.

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0: Agora chegou a altura de abrir a antena ao Em Linha com a Deco. A Graça Cabral marca a presença mais uma vez aqui na emissão do Legendado em Português, com dicas e sugestões que a Deco nos traz aqui semanalmente.
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2: Que bom que está aí em mais um Em Linha com a Deco, todo voltado para o verão, e uma visita ao Parque Infantil de Diversão não pode deixar de acontecer no programa de atividades de verão, de tempos livres. Os miúdos estão de férias e todos adoram ir ao Parque Infantil, e os adultos também gostam de passar por lá. É sempre um dia divertido estar num parque infantil ou num parque de diversão. No entanto, a segurança continua a ser um tópico muito importante. Os pais, os avós, os educadores devem conhecer as regras de utilização desses espaços. Devem verificar se o espaço de diversão, o parque infantil, está de acordo com as regras, se há uma correta manutenção dos equipamentos e do ambiente do parque. Infelizmente, há muitas zonas que não têm essa manutenção, nem têm a devida fiscalização, e o risco de acidentes é uma realidade. E é isso que efetivamente deve ser evitado, porque muitos dos acidentes que acontecem nos parques infantis, cortes, enfim, traumas, pequenos acidentes com, por exemplo, uso de bicicletas, patins, skates, estão sempre a acontecer, mas é importante que esse parque, essa zona, tenha afixado de forma bem legível as regras de utilização do espaço. Por exemplo, se estivermos a falar de zonas que têm áreas para o uso de bicicletas, patins, skates, é obrigatório que se use mecanismos de proteção, o capacete, as cotoveleiras, as joalheiras, a recomendação de que essas zonas não sejam utilizadas por crianças com menos de 6 anos. Todo este tipo de regras tem de estar fixado de forma bem legível para que também quem acompanha o público infantil, os avós, os pais, os adultos, o que seja, tenham esta informação bem clara e sejam os primeiros a cumprir essas obrigações. Há leis, e de acordo com a lei, todos os parques infantis e diversão têm de fixar de forma visível e legível a informação relativamente a essa zona. Quem é a entidade responsável pelo espaço, por exemplo, se for um parque camarário, portanto, a informação relativamente à autarquia que é responsável, a junta de freguesia, ou se for um espaço, por exemplo, do condomínio, quem é a pessoa responsável, o número de telefone do administrador, a identificação da entidade fiscalizadora daquele parque, o número nacional de socorro ou de urgência hospitalar. Toda esta informação tem de estar fixada de forma muito clara para que o utilizador esteja sempre em segurança. E depois há algumas normas que, na verdade, são básicas e que todos nós devemos conhecer para se usufruir em segurança e com muito divertimento as zonas do parque infantil. Por exemplo, os escorregas, que são sempre do mais desejado dos miúdos. Os escorregas devem ser concebidos para que a velocidade da descida seja reduzida na parte final da trajetória, para que a aceleração que os pequeninos vão adquirindo não acabe em acidentes quando caem, não é? Quando ficam na zona final. Portanto, o escorrega tem que estar bem concebido. E quem frequenta o espaço, o adulto, se verificar que há perigo, deve evitar essa situação. Os baloiços devem assegurar que a zona onde as crianças estão preparadas para amortecer o choque. É um material específico, uma esponja que está preparada para amortecer os choques, as quedas e assim, obviamente, evitar lesões. O próprio baloiço deve ter material amortecedor para evitar, enfim, traumas, choques, entalões, este tipo de risco. Quanto às zonas dos insufláveis, que são também muito queridas dos mais pequeninos, têm que obedecer a regras bem claras de segurança, no que se refere à instalação, à integridade da estrutura, o acesso à evacuação, instalação elétrica, localização, etc. E todas estas regras têm de estar afixadas de forma muito visível. Por isso, brincar em segurança obriga também ao cumprimento do direito à informação e ao dever do consumidor se informar também. Fotos de um verão muito divertido e em segurança. Até breve.
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0: Estivemos mais uma vez em linha com a DECO. A presença habitual aqui na segunda hora do Legendado em Português. Também a música da expressão portuguesa é a presença habitual, como não poderia deixar de ser aqui no Legendado em Português. Maria.

Está feita por hoje mais uma emissão do Legendado em Português. É muito bom contar com a vossa companhia todas as semanas durante estas duas horinhas. Então, para a semana, fique encontro o mercado para mais uma emissão do Legendado em Português aqui na vossa rádio. Eu sou o Rui Cardoso, despeço-me com votos de uma fantástica semana e protejam-se da chuva. Pois é, porque ela não nos parece querer largar. Beijinhos e abraços! Então...

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